0: Manolo, para allá.
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Hai 90 anos que naceu Kris Kristofferson, actor, cantante e compositor, recordado sobre todo por este impresionante Me and Bobby McGee, coa no menos increíble voz de Janis Joplin. 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

E outra cousa que me recordou o modo aleatorio do coche foi The Softs, que seguen resoando na miña cabeza. Volvemos a escoitar nesta Sweat.